0: governo federal que movimentaram o país no dia de hoje.
1: Olá, boa noite.
2: Boa noite para você que nos acompanha em todo o país.
1: Terça-feira, 4 de agosto de 2026.
2: Vamos aos destaques do dia.
1: Saúde mental e BETS.
2: SUS vai oferecer 100 mil teleatendimentos por mês a pessoas com dificuldades relacionadas a jogos e apostas. Thaís Araújo.
3: O serviço funciona como porta de entrada para a rede de atenção psicossocial e disponibiliza orientação, acompanhamento profissional e apoio também aos familiares.
1: E a propaganda e publicidade de BETS deve trazer alertas ao consumidor.
2: Quem conversa com a gente sobre isso é a secretária de Prêmios e Apostas do Ministério da Fazenda, Daniele Correia.
4: Você tem, aposta não é investimento. A outra é, apostar pode causar dependência. E uma questão de que apostar faz você perder dinheiro. Então é justamente nessa perspectiva. Seja da saúde mental, seja da saúde financeira.
1: Crimes no ambiente digital.
2: Operações identificam grupos envolvidos em crime de ódio e incentivo à violência. Márcia Fernandes.
5: O Laboratório de Operações Cibernéticas atuou na análise de evidências digitais e na articulação entre as forças de segurança envolvidas.
1: Hoje, na apresentação da Voz do Brasil, Luciana Vasconcelos e Luciano Seixas.
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1: Foram realizadas duas operações para desarticular grupos criminosos que utilizam plataformas digitais para disseminar violência e propagar discursos de ódio.
2: As operações foram executadas em conjunto com as polícias civis de diferentes unidades da federação.
1: E os resultados foram apresentados hoje. Os detalhes você vai ouvir agora na reportagem de Márcia Fernandes.
5: A Operação Rede Interrompida da Polícia Civil do Distrito Federal apura a existência de uma organização extremista que utilizava comunidades do aplicativo Telegram para planejar atos violentos e disseminar conteúdos preconceituosos contra determinadas raças, religiões e também contra mulheres. O diretor de Operações Integradas e de Inteligência do Ministério da Justiça e Segurança Pública, Anchieta Neri, destacou algumas das medidas adotadas.
6: A partir dessa articulação, a gente teve medidas de busca cumpridas em 8 estados da federação. A gente cumpriu algumas medidas de internação provisória e um mandado de prisão. O que se investiga ou o que se apurou não diz respeito meramente a opiniões, mas sim à própria intolerância e planejamento de atos severos de violência. Por isso, havia a necessidade de uma atuação rápida para que a gente não tivesse a possibilidade de ocorrer qualquer sinistro.
5: Já a Operação Lívia investigou uma rede criminosa que utilizava de plataformas virtuais para atrair adolescentes e incentivá-los à prática de violência. A investigação foi conduzida pela Polícia Civil de Mato Grosso do Sul, após a morte de uma menina de 13 anos. A Secretária Nacional de Acesso à Justiça, Sheila de Carvalho, comentou que a operação conseguiu impedir outros crimes.
7: A operação permitiu evitar que mais uma menina fosse vítima, que já estava mapeada para isso acontecer nos próximos dias. Então, esse esforço integrado que a gente tem realizado é para manter as nossas mulheres vivas.
5: Nas duas operações, o Laboratório de Operações Cibernéticas atuou na análise de evidências digitais, na identificação de conexões entre investigados e na articulação entre as forças de segurança envolvidas. O ministro da Justiça e Segurança Pública, Wellington César Lima e Silva, destacou a importância do trabalho integrado.
8: Nós temos um fluxo de cooperação permanente com a Polícia Federal, com as polícias civis dos diversos estados, com os ministérios públicos dos diversos estados, com os diversos órgãos de inteligência. Esse tipo de colaboração possibilita uma atuação integrada e qualificada no combate a esses crimes.
5: As investigações permanecem em andamento para análise do material apreendido, a identificação de outros envolvidos e a responsabilização dos investigados, conforme o avanço dos respectivos inquéritos policiais. Lembrando que os casos de violência contra mulheres podem ser denunciados pelo Ligue 180, que funciona 24 horas por dia, gratuitamente. Reportagem Márcia Fernandes.
2: E estão abertas as inscrições para o curso Gestoras em Rede, voltado à formação de gestoras estaduais e municipais que atuam com políticas públicas para as mulheres.
1: A capacitação é gratuita e será realizada de forma online.
9: Estão abertas as inscrições para o curso Gestoras em Rede, formação em gestão de políticas públicas para as mulheres.

0: rede permanente de troca de experiências entre as equipes que atuam nos organismos de políticas para as mulheres. Ao final do curso, as participantes devem elaborar diagnósticos e planos de ação voltados aos próprios municípios e estados. Para se inscrever, acesse gestorasemrede.com.br. Claudimário Carvalho, para a Voz do Brasil.
1: As propagandas e publicidades sobre apostas de cota fixa, as chamadas bets, passaram a ter novas regras voltadas à proteção aos consumidores.
2: Elas estabelecem, entre outras coisas, limites sobre o que pode ser dito nessas propagandas, responsabilização solidária de quem veicula as publicidades e proteção às crianças e aos adolescentes.
1: Além disso, as propagandas de bets terão também que exibir mensagens de alerta sobre os riscos envolvidos nas apostas.
2: Sobre tudo isso, nós conversamos com a secretária de Prêmios e Apostas do Ministério da Fazenda, Daniele Correia.
1: Eu e Mariana Jungmann também falamos com ela sobre saúde e bets. Acompanhe.
3: Secretária Daniele Correia, muito bem-vinda à Voz do Brasil. Vamos falar um pouco sobre essas duas portarias que regulam a publicidade sobre as apostas de cota fixa. A gente pode traduzir que é uma regulamentação sobre as propagandas de bets, assim, para ficar mais claro para o nosso público. E o que, que estabelecem essas portarias?
4: Bom, obrigada. Para a gente é sempre importante aqui na Secretaria de Prêmios e Apostas ter a oportunidade de tratar sobre o tema. E, de fato, quando a gente está falando dessas duas portarias, as portarias mais recentes aqui, a gente está falando desse universo de publicidade, propaganda e ações de marketing nesse mercado de aposta de cota fixa. Acho que é sempre importante dizer que esse mercado de aposta de cota fixa é um serviço público, né? E a lei, a 14.790, é a lei que traz ali a regulamentação e traz ali diretrizes legais na implementação, não só desse tema de publicidade, mas diversos outros temas. E a nova portaria ministerial ali, a 73, ela traz ali, reforça alguns conceitos, acho que amplia ali a questão da proteção ao consumidor apostador, mas também traz ali a distribuição da responsabilidade solidária em todo esse veículo de comunicação, de divulgação, seja pessoas físicas e jurídicas, nesse mercado de apostas. E a gente tem uma outra portaria que altera a portaria que trata de jogo responsável, que trata dessas obrigações também legais que os agentes operadores precisam cumprir entre publicidade, ações de marketing e propaganda, que é justamente as frases de advertência, né? O 18+, e foi importante para a gente ali trazer e clarificar sobre o tema.
1: Essas frases de advertência, né, que vão ter que conter nas publicidades, elas devem dizer o quê? E que tipo, e por que que esse tipo de mensagem é importante, secretária?
4: Bom, as frases é: o Ministério da Fazenda adverte. E aí você tem: aposta não é investimento. Essa é uma das frases. A outra é: apostar pode causar dependência, né? E uma questão de que apostar faz você perder dinheiro. Então, é justamente nessa perspectiva, seja da saúde mental, seja da saúde financeira, do endividamento.
1: Ainda falando das mensagens, ela tem um tamanho mínimo, né? Ou seja, tem que estar num formato legível, facilmente visível, né, para o consumidor.
4: Exatamente. A gente traz ali, e aí, de novo, né, a necessidade de que eles estejam ali num tamanho mínimo de 10%, e a gente reforça, inclusive, nessa nova portaria, que eles precisam estar de uma maneira horizontal, né? Porque muitas vezes, né, tornar essa frase de uma maneira muito mínima e verticalizada dificulta ter a leitura por parte, né, da sociedade.
3: Escondendo a frase,
4: exatamente,
3: né?
4: Então, a necessidade de se ter isso de maneira legível, né, num contraste visual ali também, né, você ter um fundo ali que a pessoa consiga ler. E eu acho que são todas essas informações que são importantes.
3: Agora, um outro ponto importante dessa nova regulamentação sobre a publicidade de jogos é que ela passa a responsabilizar também quem faz a propaganda, né? Quem veicula a propaganda. E aqui a gente está falando, inclusive, dos influenciadores digitais, secretária, dos veículos de comunicação, e aí enxergando os influenciadores digitais também como uma espécie de veículo de comunicação, é isso? O que está previsto nessa responsabilização?
4: Sim, a ideia é a portaria, ela traz isso, tanto voltado para pessoas físicas quanto para pessoas jurídicas, né, que veiculem, que distribuem, que impulsionem, né, que propaguem, não só a questão das bets ilegais, aí eu acho que é importante também, né, você ter essa responsabilização, porque quando você está falando de um ambiente ilegal, você não tem essas ferramentas à disposição daquele consumidor, daquele

0: apostador. Então, né, você fica muito mais frágil no desenvolvimento de riscos e de transtorno de jogo e do endividamento. Então, elas não precisam cumprir as regras. E também no processo, né, de junto com as operadoras legalizadas, mas no processo de cumprir o que está dizendo ali a lei, né? No sentido e das portarias, reforçado agora pela portaria interministerial, no sentido de que o jogo, ele tem restrições na sua publicidade, né? Você não pode dizer que o jogo, ele substitui a renda, você vai ficar socialmente aceito, né? Você é mais bonito porque você joga. Então, a própria proteção que a gente comentou aqui, né? Da criança e do adolescente. Então, você não pode veicular para a publicidade para a criança, né? A criança não pode ser alvo da publicidade, ela não pode estar na publicidade. Então, eu acho que a distribuição da responsabilidade aí, eu acho que é importante, né? Nesse mercado.
1: Secretária, esse tipo de regulação sobre a publicidade deve ter efeito para reduzir a quantidade de apostas, né? Especialmente nos casos de compulsão, não é isso?
0: A ideia é justamente isso, né? Se você está num ambiente ou no mercado onde você está falando de entretenimento, né? E quando isso passa, isso não é mais um entretenimento, isso não, você está colocando aquela pessoa em risco, né? Então, de novo, essa é uma série de mecanismos que eu acho que é importante, né, colocar à disposição. E aí eu queria ter a oportunidade aqui para dizer que a gente lançou no final, obviamente, o Ministério da Fazenda, junto com a SPA, isso já estava na agenda regulatória, a gente lançou a plataforma centralizada de autoexclusão. Então, hoje, se um cidadão, ele não quiser apostar, ou ele não quiser estar nessa atividade, ou, enfim, estar nesse mercado, ele pode utilizar essa plataforma, onde você fica auto-excluído de todas as plataformas autorizadas pela SPA em âmbito nacional. E aí você pode dizer se é por um prazo determinado ou por um prazo indeterminado. Então, você pode se auto-excluir por um mês, por 3 meses, por 6 meses, por 9 meses, por 12 meses, ou indeterminado. E lá, você pode dizer o motivo também. E a gente percebe que um dos principais motivos é justamente a perda de saúde, de controle mental, né? Então, acho que, de novo, essa é uma outra ferramenta também à disposição de qualquer pessoa da sociedade, obviamente, né? Que queira utilizar. E a gente traz ali uma série também de outras questões, como ferramenta de autoteste da saúde, autoteste financeiro. Enfim, são todos os mecanismos e ferramentas nessa questão do jogo responsável.
2: É importante aqui a gente lembrar também que quem tiver identificando que tem problemas de saúde mental relacionados à questão do jogo, deve procurar ajuda,
0: sim,
2: né, secretária?
0: Exatamente.
2: E aí dentro do SUS a gente tem possibilidades, sim, de acompanhamento e de tratamento, né?
0: Exatamente. A gente tem um acordo de cooperação técnica com o Ministério da Saúde, que é um grande parceiro. A gente, ano passado, começamos com um grupo de trabalho interministerial, junto com o Ministério da Saúde, Ministério do Esporte, a Secretaria de Comunicação Social, justamente nesse trabalho de se pensar, né, quais são as ferramentas. Porque quando você tem identificação de que você tem um risco, né, ou desenvolvimento de um potencial risco ali, você também precisa procurar caminhos. Então, o SUS, ele desenvolveu ali, ele fez um trabalho junto com toda a rede de colaboradores, não só da Unidade Básica de Saúde, mas também do próprio CAPS, né, na formação, né, no desenvolvimento da capacitação dessas pessoas, no recebimento dessas pessoas, na identificação dessas pessoas. Também fez ali um teleatendimento, então eles construíram, desenvolveram um teleatendimento voltado para essa parte de transtorno do jogo, de identificação, e o desenvolvimento ali de capacitação junto às unidades do CAPS, né, mais próximo da localidade da pessoa. Então, a gente também, na página da plataforma centralizada de autoexclusão, a gente fornece todos esses telefones, esses endereços, a página do DataSUS, se a pessoa também quiser fazer o seu autoteste da saúde, né, porque você se identifica, mas você precisa também achar um caminho ali.
2: Muito bem, nós conversamos com Daniele Correia, secretária de Prêmios e Apostas do Ministério da Fazenda. Secretária, muito obrigada pela sua entrevista à Voz do Brasil.
0: Obrigada a vocês.
3: Como nós ouvimos, o Sistema Único de Saúde oferece ajuda para quem enfrenta problemas relacionados a jogos e apostas.
1: O serviço de teleatendimento em saúde mental teve início em março e, a partir de hoje, oferece 100 mil acompanhamentos por mês.
3: O atendimento é remoto, sigiloso e pode ser o primeiro passo para o acesso à rede pública de cuidados.
4: Segundo o Ministério da Saúde, mais de 25 milhões de pessoas fizeram apostas em 2025. Desse total, cerca de 4,4% apresentam dependência de jogos, condição que pode causar prejuízos à saúde mental, às finanças e às relações pessoais. Alguns sinais podem indicar a necessidade de buscar ajuda, como o aumento do tempo ou do dinheiro gastos com apostas, preocupação constante com jogos e mudanças no sono, no humor, na rotina ou nos relacionamentos. O Sistema Único de Saúde oferece atendimento sigiloso para pessoas que enfrentam esse problema. O serviço funciona como porta de entrada para a rede de atenção psicossocial e disponibiliza orientação, acompanhamento profissional e apoio também aos familiares, como explica o ministro da Saúde, Alexandre Padilha.
5: Então, além de abrir a porta do cuidado individual, de quem sofre com vício e dos seus familiares, a gente está abrindo uma outra porta, que é ter um diagnóstico cada vez melhor do problema, para ter ações cada vez mais preventivas, regulatórias.
4: Para acessar o atendimento remoto, basta entrar no aplicativo ou na versão web do Meu SUS Digital, fazer login com a conta gov.br, acessar a área de mini-apps e selecionar a opção Problemas com Jogos de Apostas. Em seguida, o usuário responde a um autoteste que auxilia na identificação do tipo de cuidado mais adequado. Quando o resultado indica risco moderado ou elevado, o encaminhamento para o teleatendimento é feito pela própria plataforma. Nos demais casos, são apresentadas orientações sobre os serviços disponíveis na rede de atenção psicossocial. De acordo com o Ministério da Saúde, o serviço remoto teve início em março e passa a oferecer 100 mil atendimentos mensais, explica o diretor do Departamento de Saúde Mental, Marcelo Quimate Dias.
6: Então, nessa primeira ação, nós tínhamos uma média de mais ou menos uns 600 atendimentos por mês. Tivemos uma procura muito grande e, a partir de agora, a gente vai passar a oferecer até 100 mil atendimentos por mês.
4: Quem preferir, também pode procurar atendimento presencial em uma unidade básica de saúde. No local, a pessoa e seus familiares recebem acolhimento, orientação e avaliação inicial. Quando necessário, a equipe pode encaminhar o paciente para o Centro de Atenção Psicossocial, o CAPS, onde é oferecido atendimento multiprofissional. Reportagem Thaís de Araújo.
1: E relembrando, pela plataforma de autoexclusão é possível solicitar o bloqueio do acesso às plataformas de apostas.
3: Para isso, basta acessar a página da ferramenta e entrar com a conta gov.br.
1: Doadores de sangue que colocaram piercing, fizeram tatuagens ou cirurgias não precisam mais esperar 12 meses para voltar a doar.
3: Pois é, as regras para doação foram atualizadas e devem estar implantadas nos hemocentros do país até setembro.
1: O objetivo é aumentar os estoques de sangue, garantindo a qualidade e a segurança do material.
7: Doar sangue salva vidas. Para se ter uma ideia, uma única doação pode ajudar até 4 pessoas. A funcionária pública Axa Cruz, que mora em Brasília, já doa sangue há 16 anos.
8: Um ato tão simples, rápido e que pode salvar vidas. Então eu me sinto muito honrada. 3 vezes por ano, inclusive uma delas é no dia do meu aniversário. Para mim já virou uma tradição.
7: E quem recebe esse sangue pode ficar tranquilo. Todo o material coletado passa por um rigoroso controle de qualidade e por testes que garantem a segurança das transfusões. Para reforçar ainda mais esse controle e ampliar a segurança de doadores e pacientes, o Ministério da Saúde atualizou os regulamentos técnicos que orientam os serviços de hemoterapia em todo o país, como explica a gerente de captação de doadores do Hemocentro de Brasília, Kelly Barbie.
9: Cada vez mais no sentido de aprimorar, de melhorar os exames para testar uma qualidade cada vez maior desse sangue coletado. Então, você não vai precisar esperar mais 12 meses para muitos impedimentos. A maioria agora é de 4 meses. Como eu falei do piercing, da tatuagem, de medicamentos, de cirurgia, enfim, a novidade é muito boa e muito bem-vinda.
7: O Felipe, que doa sangue há 30 anos, sabe da importância desse ato de amor.
10: Me traz um sentimento muito bom, né? Um sentimento de solidariedade com o próximo. E, além disso, a gente nunca sabe quando vai precisar, um familiar também, né? Então, é muito importante. Eu saio com o coração aquecido.
7: E para você que nunca doou sangue, É muito simples. Basta procurar um hemocentro mais próximo, ter entre 16 e 69 anos, pesar no mínimo 50 quilos e estar em boas condições de saúde. Não apresentar sintomas de gripe, resfriado ou febre. Não precisa estar em jejum, mas nas 4 horas que antecedem a doação, deve evitar a ingestão de comidas gordurosas. Reportagem Cleide Lopes.
3: Se você é responsável por crianças ou adolescentes com menos de 15 anos, fique atento.
1: A campanha nacional de multivacinação já começou em todos os postos de saúde do país.
3: Essa é a chance de proteger o público infanto-juvenil contra doenças como poliomielite, influenza e hepatites.
1: O dia D da campanha vai ser em 22 de agosto e a mobilização vai até 1º de setembro.
11: A campanha nacional de multivacinação teve início nesta segunda-feira e vai até 1º de setembro. Crianças e adolescentes menores de 15 anos são o foco principal para atualizar a caderneta de vacinação. Pela campanha, são ofertados os imunizantes previstos no Calendário Nacional de Vacinação do Ministério da Saúde, como poliomielite, tríplice viral, hepatites A e B, febre amarela, HPV, influenza, Covid-19 e dengue. Para receber a vacina, basta comparecer à unidade básica de saúde mais próxima da sua residência e levar documento de identificação, cartão do SUS, se tiver, e a caderneta de vacinação. Já o dia D da mobilização será em 22 de agosto. Para informações sobre horários de atendimento e disponibilidade das vacinas, basta consultar a unidade de saúde do seu município.
3: Priscila Machado, para a Voz do Brasil. Contribuintes que têm pendências com a Receita Federal, começou a valer hoje mudanças no atendimento presencial relativas ao imposto de renda.
1: A portaria proíbe o fornecimento de cópia de declaração do imposto e recibo de entrega nas unidades de atendimento.
3: Saiba o que muda no atendimento com Daniele Popov.
12: Portaria publicada nesta segunda-feira traz mudanças como a proibição do fornecimento de cópia da declaração do imposto sobre a renda da pessoa física. A entrega do recibo relativo à declaração também foi proibida nas unidades de atendimento da Receita. As mudanças foram adotadas para reduzir os riscos de acesso indevido a informações protegidas por sigilo fiscal, já que documentos como a declaração do imposto de renda contêm dados pessoais sigilosos e que podem ser usados indevidamente. A partir de agora, a cópia da declaração e o recibo de entrega passam a ser disponibilizados exclusivamente por canais que utilizam mecanismos de autenticação e controle de acesso. Outras alterações que a portaria traz são ajustes relacionados ao atendimento presencial, ao atendimento orientado e à recepção de documentos em processos de atendimento digital. Daniele Popov para a Voz do Brasil.
1: Curso Nacional de Escrita Criativa tem inscrição aberta até quarta-feira, dia 5 de agosto.
3: Com ele, o participante vai aprender a produzir textos que buscam envolver, emocionar ou prender a atenção do leitor ou ouvinte por meio da criatividade na linguagem, na estrutura e na narrativa.
1: A chamada pública vai selecionar 1.000 participantes.
3: Os selecionados vão receber de forma gratuita formação em escrita criativa em todas as regiões do país.
1: Mais informações no site da Universidade Federal do Rio Grande do Sul, em ufrgs.br/territórios da escrita.
3: E essas foram as notícias do governo federal.
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1: Fique agora com as notícias do Poder Judiciário e do Congresso Nacional. Boa noite.
3: Boa noite para você e até amanhã.

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1: Você vai ouvir agora notícias do Poder Judiciário.
2: CNJ aprova perda do cargo de juiz e extingue a aposentadoria compulsória como punição máxima.
3: Para o STJ, olheiro que atua durante venda de drogas responde por tráfico, não por colaboração.
2: Eletricista terá plano de saúde mantido, mesmo após ter sido demitido.
3: Boa noite, eu sou Marcela Luiza.
2: E eu sou Marta Ferreira.
3: O Conselho Nacional de Justiça aprovou nesta terça-feira a perda do cargo de juiz e acabou com a aposentadoria compulsória como punição máxima a magistrados que cometerem infrações graves.
2: Pelas novas regras, nos casos mais graves, o juiz poderá ser colocado em disponibilidade com proposta de perda do cargo.
3: Nessa hipótese, o magistrado será imediatamente afastado das funções e passará a receber remuneração proporcional ao tempo de contribuição até a decisão definitiva do Supremo Tribunal Federal.
2: Com isso, o CNJ adequa as normas ao entendimento firmado em maio pela primeira turma do STF, segundo o qual a aposentadoria compulsória deixou de ter fundamento constitucional como sanção disciplinar após a reforma da Previdência.
3: Em 10 meses, gestão do ministro Edson Fachin responde por 10% das aposentadorias compulsórias do Conselho Nacional de Justiça.
2: Hoje, o plenário do CNJ extinguiu a aposentadoria compulsória como punição máxima a juízes que cometerem infrações graves. Pablo Lemos.
4: No início da sessão desta terça-feira, o presidente do STF e do Conselho Nacional de Justiça, ministro Edson Fachin, destacou alguns dados sobre os processos disciplinares julgados pelo Conselho.
5: Do final de setembro a julho deste ano, esse plenário concluiu o julgamento de 24 processos administrativos disciplinares, aplicando 11 penas de aposentadorias compulsórias, 8 disponibilidades, 4 censuras e 1 advertência. Ainda em sede de revisão disciplinar, foram aplicadas outras 2 penas de aposentadoria compulsória e mais 2 de disponibilidade. Assim, 14 juízes que cometeram faltas gravíssimas foram afastados dos quadros da magistratura. Trata-se de 10% do total de aposentadorias compulsórias até hoje aplicados pelo CNJ, sendo essa penalidade administrativa mais grave até então vigente.
4: Fachin destacou que a atuação disciplinar é uma das competências constitucionais mais relevantes do CNJ para a preservação da confiança da sociedade no judiciário.
3: Quem atua como olheiro ou vigilante de forma integrada e indispensável à comercialização de drogas responde pelo crime de tráfico e não por colaboração como informante.
2: Essa conclusão é do STJ, Fátima Uchoa.
6: Moradores de Goiânia enviaram um vídeo a policiais militares com 2 homens comercializando drogas. Um vendia entorpecentes enquanto o outro permanecia ao lado observando a movimentação. Os policiais os abordaram e concluíram que o segundo homem era um vigilante durante a negociação. A Justiça de Goiás considerou que ambos atuavam na comercialização das drogas, cada um com papel específico no crime. A quinta turma do STJ negou o provimento ao recurso da Defensoria Pública que buscava desclassificar a condenação por tráfico de drogas para o delito de informante. Segundo o relator ministro Ribeiro Dantas, quem permanece ao lado do vendedor e ajuda a garantir a segurança da negociação participa diretamente da prática do crime.
3: Eletricista terá plano de saúde mantido mesmo após ter sido demitido.
2: Para o TST, por se tratar de contrato de trabalho, a Justiça Trabalhista tem competência para julgar o caso. Larissa Batista.
7: O eletricista foi demitido após 37 anos de trabalho e foi informado que poderia continuar com o plano de saúde da empresa. Porém, a única opção oferecida pela companhia de energia representava um aumento de mais de 5 mil na mensalidade. No TST, ficou decidido que a empresa deve garantir, tanto para o eletricista quanto para os dependentes dele, o mesmo plano de saúde dos trabalhadores ativos. Ainda cabe recurso da decisão.
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3: Uma boa noite.
2: Boa noite.
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9: Eu sou Paula Groba.
10: E eu sou Humberto Pinheiro.
9: E estes são os destaques de hoje do Jornal do Senado, que começa agora.
10: Botão do pânico para corridas por aplicativo avança no Senado.
9: Incentivo à violência contra a mulher pode virar crime específico.
10: Leis ambientais aprovadas pelo Congresso serão analisadas pelo STF.
9: Boa noite.
10: Boa noite.
9: Mais segurança para motoristas e passageiros de aplicativos de transporte. Um projeto em análise no Senado prevê a criação de um botão do pânico para ser acionado em situações de violência durante as corridas.
10: A proposta já foi aprovada pela Comissão de Ciência e Tecnologia e agora será discutida pela Comissão de Transparência e Defesa do Consumidor. A reportagem é de Herman Kulitz.
11: O botão do pânico tem por objetivo aumentar a segurança, tanto dos passageiros quanto dos motoristas de transporte por aplicativo, como Uber e 99, e deve ser acionado em casos de violência. O texto original do senador Carlos Viana, do PSD de Minas Gerais, determinava um cadastro prévio com foto do titular da conta e do cliente que irá embarcar, e reconhecimento facial antes de cada viagem. Mas, na Comissão de Ciência e Tecnologia, o relator, senador Carlos Portinho, do PL do Rio de Janeiro, conseguiu aprovar duas alterações. Eliminou a exigência de reconhecimento facial e exigiu identificação visível nos veículos usados para o transporte pago privado de passageiros. Portinho falou sobre a importância da regulamentação.
12: O motorista também vai estar seguro, porque ele, sabendo quem é o usuário, se amanhã ele sofrer algum crime, ele fica muito vulnerável e ele poder identificar, não só com os dados na plataforma, mas reconhecer da foto, né, ou de um documento com foto.
11: O projeto aguarda a análise da Comissão de Transparência e Defesa do Consumidor. Se aprovado, segue para a Câmara dos Deputados.
9: E já está na Comissão Mista de Orçamento a medida provisória que abre crédito extraordinário para garantir o pagamento do apoio financeiro do governo a produtores e importadores de combustíveis.
10: O objetivo é evitar que a elevação de preços por causa da guerra no Oriente Médio gere aumento da inflação nos custos de transporte. Com efeito em cascata nos demais setores da economia. Repórter Alexandre Campos.
13: São 3.473 milhões de reais que serão usados para compensar o aumento do valor de compra desses insumos no mercado internacional em decorrência dos conflitos no Oriente Médio. O senador Jax Wagner, do PT da Bahia, lembrou que se nada for feito, a elevação do preço dos combustíveis poderá prejudicar toda a economia.
14: Aí o presidente tem que reagir para evitar que, inclusive, isso comprometa a economia nacional, provocando uma inflação acima daquilo que a gente já tem da meta que está colocada.
13: Líder da oposição no Congresso Nacional, o senador Isalci Lucas, do PL do Distrito Federal, cobrou fiscalização.
15: Tem que ver agora o controle disso, né? Tem que controlar para ver se realmente, na bomba, se o consumidor vai sentir isso, né? E corre o risco de você dar isenção, fazer tudo isso e o preço continuar do mesmo jeito.
13: Como a medida provisória tem força de lei, a Agência Nacional do Petróleo já pode repassar aos produtores e importadores de combustíveis e óleo diesel os valores do apoio financeiro nessas operações, desde que comprovadas as importações.
9: Já está em vigor a lei que destina parte do dinheiro das BETs para o Fundo da Polícia Federal.
10: O FUNAPOL foi criado em 1997 para financiar e estruturar as operações do órgão. Repórter Pedro Pincer.
16: A lei determina que o Fundo para Aparelhamento e Operacionalização das Atividades Fim da Polícia Federal, o FUNAPOL, deverá receber até 3% dos recursos obtidos pelo governo com apostas de cota fixa, conhecidas como BETs. Esses recursos, antes montantes direcionados à Seguridade Social vão cobrir gastos com a saúde dos servidores da PF, além de retribuição por atividade extraordinária. O repasse dos recursos das apostas está previsto para ocorrer de forma gradual, 1% em 2026, 2% em 2027 e 3% a partir de 2028. O senador Randolph Rodrigues, do PT do Amapá, ressaltou a importância desse dinheiro para a Polícia Federal.
17: O morador dos morros cariocas, o morador das favelas desse país, são igualmente vítimas do crime organizado quanto o cidadão que mora nos locais nobres. Para combater, precisa de polícia estruturada e precisa de fortalecimento, sobretudo, das instituições federais que têm a função precípua, com inteligência, de investigar o crime e de desarticular o crime. Sem recurso e sem estruturação, não se faz o combate adequado ao crime.
16: Além dessa receita, o FUNAPOL conta com transferências voluntárias de entes federativos ou de organismos internacionais vinculadas a programas de enfrentamento ao crime organizado, doações de pessoas físicas ou jurídicas, nacionais ou estrangeiras, e outras receitas legalmente previstas.
9: Quem incentivar, instigar ou ameaçar outra pessoa para que pratique violência doméstica e familiar contra a mulher poderá ser condenado até 2 anos de reclusão, além do pagamento de multa. É o que prevê um projeto de lei em análise na Comissão de Segurança Pública.
10: A proposta também estabelece aumento de pena quando o crime for cometido durante a vigência de medida protetiva de urgência, utilizar anonimato e envolver compartilhamento ou ameaça de divulgação de dados pessoais, imagens ou informações sensíveis da vítima. O autor do projeto, senador Efraim Filho, do PL da Paraíba, ressalta que a medida é necessária porque a instigação de terceiros, inclusive por meios digitais, contribui para aumentar o ciclo de violência contra a mulher.
18: As medidas protetivas que hoje a lei permita que sejam tomadas contra o agressor possam ser também tomadas contra terceiros que porventura venham a também infligir a ameaça no sentido de desestabilizar a vítima, intimidá-la a ponto de retirar a denúncia ou algo desse tipo.
9: E uma série de ações que questionam decisões do Congresso Nacional com impacto no meio ambiente serão julgadas neste mês no Supremo Tribunal Federal.
10: Os pedidos à Justiça tratam da Lei Geral do Licenciamento Ambiental e do Marco Temporal das Terras Indígenas. Quem explica é o repórter César Mendes.
19: Aprovada em maio do ano passado no Congresso, a Lei Geral do Licenciamento foi criticada pela senadora Elisiane Gama, do Maranhão, por flexibilizar as licenças.
20: Quanto mais flexível, mais possibilidade de desastres.
19: O presidente da República vetou a mudança, mas a derrubada do veto no Congresso em novembro foi elogiada pelo senador Marcos Rogério, do PL de Rondônia.
21: Não somos poderes subalternos, somos poderes iguais.
19: Agora, a Lei Geral do Licenciamento vai passar pelo crivo do STF no julgamento de ações movidas pela Rede, o PSOL e o Partido Verde, questionando a flexibilização das licenças para Sueli Araújo, do Observatório do Clima, inconstitucional.
22: São dispositivos que afrontam a nossa Constituição, e é dever do Supremo afastar essas inconstitucionalidades.
19: O STF julga ainda neste mês ações contrárias ao Marco Temporal das Terras Indígenas e à suspensão da moratória da soja.
9: Nas eleições de outubro, o eleitor vai precisar escolher 2 candidatos ao Senado, mas não vale repetir o mesmo nome.
10: Se isso acontecer, o segundo voto será anulado. Saiba mais na reportagem de Marcela Cunha.
23: 2 votos, 2 nomes e 2 vagas. Essa é a conta que o eleitor precisa guardar nas eleições de 2026 para o Senado Federal. Na urna eletrônica, o cargo de senador vai aparecer 2 vezes. Primeiro, o eleitor digita o número de um candidato, confere a foto e confirma. Em seguida, uma nova tela será aberta para a escolha do segundo candidato. Mas não adianta repetir o número para reforçar o voto no candidato preferido. Os votos precisam ser dados a pessoas diferentes. Se o eleitor escolher o mesmo candidato nas 2 vezes, apenas o primeiro voto será válido e o segundo será anulado. A votação em 2 nomes ocorre porque, neste ano, cada estado e o Distrito Federal vão preencher 2 vagas no Senado. O eleitor só poderá poderá escolher candidatos que disputem a eleição na unidade da federação onde ele vota. Mas, segundo o consultor legislativo do Senado, Gilberto Guerzoni, muitos eleitores podem chegar ao dia da votação sem saber que tem direito a duas escolhas.
0: O eleitor, na hora que ele responde à pesquisa, muitas vezes ele até desconhece que tem dois votos, ele desconhece a lista de candidatos e ele não escolheu, né, o seu senador, especialmente o seu segundo senador.
23: A dificuldade aumenta porque o voto para senador divide a atenção do eleitor com as escolhas para presidente, governador e deputados. Para não esquecer nenhuma das escolhas, a recomendação da Justiça Eleitoral é levar uma colinha de papel com o número dos candidatos.
10: Com edição de Paula Groba e trabalhos técnicos de João Lira, o Jornal do Senado fica por aqui. Acompanhe agora as notícias da Câmara dos Deputados. Boa noite.
9: Boa noite e até amanhã.
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4: Plenário pode votar medidas provisórias e projetos ligados ao agronegócio.
5: Câmara aprova a regulamentação da atividade profissional do salva-vidas.
4: Vítima de violência poderá usar recursos de conta conjunta com o marido.
6: Boa noite. A Comissão de Constituição e Justiça da Câmara aprovou proposta que autoriza a mulher em situação de violência doméstica a utilizar recursos depositados em conta conjunta com o marido para se reacomodar em local seguro.
4: A repórter Maria Neves traz mais detalhes sobre o projeto que foi encaminhado para análise dos senadores.
24: Pela proposta da deputada Laura Carneiro, do PSD do Rio de Janeiro, a medida protetiva deverá ser autorizada pelo juiz e a utilização do dinheiro pode ocorrer em qualquer regime de bens adotado pelo casal. Laura Carneiro lembra que a Lei Maria da Penha assegura que mulheres em situação de violência sejam afastadas do lar e acolhidas em abrigo ou local seguro quando houver risco de vida. Entretanto, segundo afirma, levantamento do Instituto Brasileiro de Geografia e Estatística de 2018 mostrou que somente 2,4% dos municípios mantinham casas-abrigo. Os estados gerenciavam outras 43 unidades. Diante disso, a parlamentar ressalta que muitas vezes a vítima de violência é obrigada a permanecer na mesma casa que o agressor e continuar submetida a maus tratos, situação que a proposta busca evitar.
25: Ação de separação demora muito, divórcio demora muito. Durante esse período, ela vai viver como? E como ela não tem como viver, ela acaba não se afastando do lar e continua sofrendo as agressões. Vai chegar um ponto que ela vai acabar o feminicídio. Então o objetivo é que quando ela peça a medida protetiva, quando ela começa a sofrer a violência doméstica, ela tenha uma oportunidade de ter essa violação patrimonial e essa violação econômica minimamente resolvida.
24: Laura Carneiro ressalta ainda que contas conjuntas podem ser livremente movimentadas pelos seus titulares, o que poderia tornar a medida proposta desnecessária. No entanto, recorda que não são raros os relatos de violência patrimonial nos quais o agressor impede ou dificulta o acesso da mulher à gestão do patrimônio ou desvia recursos financeiros do casal. Permitir que a mulher disponha dos bens conjuntos, portanto, seria uma forma de contornar esse problema e permitir que a mulher reconstrua a própria vida longe do agressor. Da Rádio Câmara de Brasília, Maria Neves.
1: Segurança Pública.
6: Da Vitória, do PP do Espírito Santo, apresentou projeto que determina a suspensão imediata da posse e do porte de arma de investigados por violência doméstica. O texto prevê a apreensão da arma em até 24 horas, sem necessidade de decisão judicial específica.
4: Da Vitória explica que o objetivo é diminuir o risco de agressões fatais enquanto houver investigação, processo ou medida protetiva. A matéria está sendo analisada em conjunto com outros projetos semelhantes e, caso seja aprovada nas comissões, pode seguir direto para o Senado.
6: Avança na Câmara projeto de Félix Mendonça Júnior, do PDT da Bahia, que bane das redes sociais condenados por crimes contra mulheres quando as plataformas forem usadas na prática do delito. Pelo texto, as empresas de tecnologia têm 48 horas para excluir as contas.
4: Félix Mendonça Júnior lamenta o fenômeno de monetização e espetacularização da violência de gênero nas redes sociais e que o Brasil figure entre os 5 países com maior número de feminicídios. Por estas razões e para proteger a dignidade humana, ele pede a aprovação da matéria.
1: Justiça.
6: Rodrigo Hollenberg, do PSB do Distrito Federal, questiona o sigilo imposto sobre o registro das visitas ao empresário Daniel Vorcaro na prisão. Ele afirma que a população tem o direito de conhecer eventuais vínculos e relações que possam ser relevantes para o caso do Banco Master.
2: Me causou uma grande surpresa a notícia de que a Polícia Federal teria pedido o sigilo sobre as visitas a Daniel Vorcaro na prisão. É muito estranho, porque a população quer saber exatamente quem são as pessoas, as autoridades, eventualmente as autoridades, que realizaram negócios com Daniel Vorcaro. Portanto, no meu entendimento, não se justifica absolutamente qualquer tipo de sigilo em relação às visitas realizadas a Daniel Vorcaro na prisão.
4: Rodrigo Hollenberg defende ainda a continuidade das investigações sobre o Banco Master e cobra a instalação de uma CPI para apurar as responsabilidades e recuperar recursos. Ele reitera que a apuração é fundamental para garantir transparência e esclarecer os fatos.
1: Saúde.
6: Beto Preto, do PSD do Paraná, é autor do projeto que torna obrigatória a realização de pelo menos uma ultrassonografia morfológica durante o pré-natal oferecido pelo SUS. O deputado explica que a medida busca ampliar a qualidade da assistência prestada às gestantes.
4: Ele lembra que a experiência já foi adotada no Paraná e defende a ampliação da iniciativa para todo o Brasil. Beto Preto afirma que o exame realizado entre a 20ª e a 24ª semana de gestação é importante para avaliar o desenvolvimento fetal e identificar situações que demandem acompanhamento especializado.
3: Por que entre a 20ª e a 24ª semana, que é o momento que ainda é possível você evoluir para um tratamento cirúrgico intrauterino? Então, esse é um momento importante. O Brasil vai dar um passo gigante no sentido de garantir mais ainda pré-natal correto para as mulheres brasileiras. E dizer que no Paraná nós já instituímos esse ultrassom, essa ultrassonografia morfológica já, e isso vem dando muito certo. Queremos expandir para todo o Brasil através desta lei.
1: Homenagem.
6: Raimundo Santos, do PSD do Pará, destaca a criação do Dia Nacional da Música Gospel, celebrado em 9 de junho. O deputado afirma que a lei reconhece a presença do gênero musical em espaços religiosos, plataformas digitais, praças e emissoras de televisão.
7: Qual a importância desse reconhecimento, dessa homenagem à música gospel? A música gospel, na verdade, é o gênero musical que durante, por exemplo, a pandemia do novo coronavírus, foi o gênero mais ouvido e que serviu de alento para tantas pessoas consumidas pelo estresse, pela ansiedade, porque as mensagens da música gospel, elas são uma mensagem de paz, de amor, de esperança, mensagem também de fé.
4: Raimundo Santos explica que a escolha de 9 de junho faz referência ao nascimento de Frida Wingren, enfermeira, musicista e compositora de hinos cristãos. Ele reforça a relevância da data nacional para a valorização da música gospel e para a cultura brasileira.
6: Josenildo, do PDT do Amapá, apresentou o projeto que institui 29 de junho como Dia Nacional do Pescador Artesanal. O deputado propõe incluir esses trabalhadores na data, que atualmente homenageia apenas os praticantes da pesca amadora.
4: Josenildo observa que a medida reconhece a contribuição da pesca artesanal para a economia das comunidades costeiras e ribeirinhas. O parlamentar ressalta que a atividade preserva conhecimentos tradicionais ligados à cultura popular e ao uso sustentável dos recursos naturais.
1: Trabalho.
6: Os deputados aprovaram um projeto que regulamenta a profissão do salva-vidas. Saiba mais sobre o assunto na reportagem de Paula Bittar.
8: A Comissão de Constituição e Justiça da Câmara aprovou uma proposta que regulamenta o exercício da profissão de salva-vidas no Brasil. Pela proposta, para exercer a atividade, o profissional deve ter mais de 18 anos, estar em bom estado de saúde, possuir ensino médio completo e passar em uma avaliação prática de corrida e natação. Também é necessário completar um curso profissionalizante de 160 horas em uma instituição reconhecida e manter a formação atualizada a cada 2 anos. Os salva-vidas terão como atribuições a realização de técnicas de prevenção, resgate e primeiros socorros em situações de emergência e ações educacionais sobre os riscos de acidentes aquáticos. A proposta obriga os estabelecimentos que oferecem acesso a ambientes aquáticos a contratar profissionais salva-vidas que terão como direitos o uso de uniformes e equipamentos de proteção, jornada de trabalho de até 40 horas semanais, seguro de vida e aposentadoria especial para aqueles expostos a condições de risco durante as atividades. A relatora na comissão, deputada Ana Paula Lima, do PT de Santa Catarina, explicou que os profissionais lutam há mais de 15 anos por reconhecimento.
11: Houve projeto já arquivado sobre o tema, mas a categoria nunca desistiu porque sabe o que representa esta profissão no nosso país. No Brasil, morrem em média 16 pessoas afogadas por dia e pelo menos 4 delas são as nossas crianças. Reconhecemos que restringir o exercício dessa profissão é constitucional porque está diretamente ligada à proteção da saúde, da segurança de quem depende desses profissionais no mar, nos nossos rios, nos lagos e piscinas.
8: O projeto aprovado também estabelece que o piso salarial da categoria seja definido em lei específica. A proposta que regulamenta o exercício da profissão de salva-vidas já pode seguir ao Senado, a menos que haja recurso para votação pelo plenário da Câmara. Da Rádio Câmara de Brasília, Paula Bittar.
12: Agricultura.
4: Padre João, do PT de Minas Gerais, celebra os 20 anos de criação do Sistema Nacional de Segurança Alimentar e Nutricional, o SISAM. O parlamentar exalta a política de combate à fome no país e defende que, após consolidar o acesso básico à comida, o foco central deve ser a qualidade do alimento.
13: Ao virar essas 2 décadas do SISAM, temos que, além de garantir comida de verdade para todas as brasileiras e brasileiros, nós temos que avançar na qualidade do alimento, porque é assustador o crescimento da obesidade e do sobrepeso, sobretudo em crianças e adolescentes. Isso significa uma degradação de fato da qualidade de vida dessas pessoas.
6: Padre João manifesta preocupação com o aumento do consumo de produtos nocivos à saúde e defende o uso de mecanismos fiscais para desestimular esses hábitos. Ele sugere que alimentos ultraprocessados e refrigerantes tenham alíquotas mais altas.
12: Desenvolvimento regional.
4: E o do Rocha, do MDB do Maranhão, propõe isentar estados autossuficientes e superavitários de energia das cobranças extras das bandeiras tarifárias amarela e vermelha. O parlamentar explica que a ideia é criar uma diferenciação para estados que produzem mais energia do que consomem.
14: Atualmente, o sistema de bandeiras tarifárias é aplicado de forma uniforme em todo o território nacional, sem considerar disparidades regionais quanto à capacidade de geração. Tal situação penaliza consumidor de estados que são autossuficientes em energia, que acaba pagando tarifas adicionais mesmo não contribuindo para a necessidade de acionamento de termoelétricas ou compra de energia mais cara no mercado. Então, é essa a motivação para me apresentar esse projeto de lei, no sentido de fazer com que haja justiça.
6: E o do Rocha argumenta que o atual modelo pune estados como Maranhão, que tem grande geração hidrelétrica, eólica, solar e a gás, mas pagam as mesmas tarifas adicionais cobradas de estados deficitários. Ele afirma que a proposta torna a cobrança mais compatível com a realidade energética de cada região.
4: Projeto de Dilvanda Faro, do PT do Pará, cria a Política Nacional de Proteção às Mulheres Ribeirinhas. com foco na inclusão social, na justiça territorial e no desenvolvimento sustentável, o texto promove também a autonomia econômica e a defesa dessas mulheres contra a violência.
15: A proposta de Gilvanda Faro amplia o acesso das ribeirinhas a políticas públicas e valoriza os saberes tradicionais, indicando a relevância da incorporação deles em ações de combate às mudanças climáticas.
16: Votação.
4: A retomada dos trabalhos na Câmara pode ter votações de medidas provisórias e projetos ligados ao agronegócio. As votações serão ajustadas conforme o calendário eleitoral. O repórter Antônio Vital tem as informações.
17: A Câmara dos Deputados retoma os trabalhos depois do recesso parlamentar de julho com o calendário de votações ajustado em função do período eleitoral. Até o primeiro turno das eleições, em 4 de outubro, deputados e senadores têm que conciliar a atividade legislativa com o calendário eleitoral. Agosto é um mês em que os partidos têm que realizar as convenções, definir e registrar as candidaturas e dar início às campanhas nas ruas. Por isso, Câmara e Senado reservaram 2 semanas de esforço concentrado para votações. A primeira na semana entre 10 e 14 de agosto. A segunda entre 31 de agosto e 3 de setembro. Entre as propostas que devem ser votadas estão 7 medidas provisórias editadas no início do ano e que perdem a validade se não forem analisadas pela Câmara e pelo Senado até o final de agosto. Uma delas institui o Programa Extraordinário de Reequilíbrio Financeiro das Famílias, também chamado de Novo Desenrola Brasil. O programa tem o objetivo de ajudar famílias a renegociar dívidas com instituições financeiras com condições mais favoráveis. Outra medida provisória que precisa ser votada cria ajuda financeira para importadores de óleo diesel e gás de cozinha, como maneira de evitar desabastecimento em função da guerra no Oriente Médio. Ela também prevê apoio financeiro ao setor aéreo. Ainda em relação a combustíveis, pode ser votado o projeto do governo que cria subsídios e ajuda financeira para empresas do setor, como maneira de reduzir o impacto da guerra entre os Estados Unidos e Irã nos preços do óleo diesel, biodiesel, gasolina, etanol e querosene de aviação. Outras propostas que podem ser votadas foram apresentadas como prioridade no primeiro semestre pela Frente Parlamentar da Agropecuária. Um dos projetos suspende por 2 anos sanções e embargos ambientais a pequenos produtores rurais. A medida não tem apoio do governo, que argumenta que, na Amazônia legal, isso pode significar a suspensão de sanções a quem possui propriedades de até 400 hectares, como disse o deputado Helder Salomão, do PT do Espírito Santo.
18: Pode criar, sim, problemas que reduzam a efetividade das sanções, cuja finalidade é interromper imediatamente o dano ambiental. O projeto de lei prevê 24 meses para que os proprietários adotem medida de recuperação ambiental.
17: Também pode vir a ser votado na Câmara projeto que reduz a jornada normal de trabalho para 40 horas semanais e garante 2 dias de repouso semanal remunerado, sem redução de salário. O projeto apresentado pelo governo regulamenta a proposta de emenda à Constituição aprovada pelos deputados no primeiro semestre e que aguarda análise pelo Senado. Outras propostas prontas para a pauta ainda não têm consenso entre os diversos partidos políticos. É o caso do projeto que inclui o incentivo à violência contra a mulher como crime inafiançável, como o racismo. Da Rádio Câmara, de Brasília, Antônio Vital.
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16: Economia.
15: Reginaldo Lopes, do PT de Minas Gerais, afirma que a reforma tributária sobre o consumo vai simplificar o sistema de impostos a partir de 2027. O deputado observa que o novo modelo cria mecanismos de devolução de tributos para ampliar a justiça social.
21: Nós vamos devolver parte dos impostos pagos por 73 milhões de brasileiros e brasileiras de renda per capita até meio salário. O cidadão vai comprar, pagar e receber de volta parte dos seus impostos. Um modelo transparente, onde o cidadão brasileiro, a cidadã brasileira, vai saber o preço de um produto e o preço do imposto. Com justiça tributária, para justiça social, para combater as desigualdades, Nós vamos devolver 100% dos impostos para 73 milhões de brasileiros.
4: Reginaldo Lopes ressalta que o cashback alcança despesas essenciais, como energia, água, gás, internet, telefonia e esgoto. Ele também menciona a ampliação da faixa de isenção do imposto de renda como parte de uma agenda voltada à redução da carga tributária sobre os trabalhadores.
0: Feirantes de todo o país poderão ter isenção do Imposto sobre Produtos Industrializados, o IPI, na compra de veículos utilitários novos. A medida proposta por Adriano do Baldi, do PP de Goiás, visa beneficiar mais de 2 milhões de profissionais cadastrados.
4: O projeto reconhece o automóvel como ferramenta indispensável ao trabalho da categoria, o que justifica a isenção do tributo. Adriano do Baldi diz que a compra de um veículo será permitida a cada 5 anos, comprovada a inscrição regular do feirante por pelo menos 24 meses.
0: Termina agora o Jornal Câmara dos Deputados, produzido pela Rádio Câmara, com trabalhos técnicos de Wellington Teles e apresentação de Val Monteiro e Luciana Vieira. Uma boa noite para você.
4: A Voz do Brasil volta amanhã. Boa noite.
9: 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Boa noite.

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2: Saudade FM, eu amo essa rádio. A gente abre essa hora com uma música que eu adoro. Espero que você curta ela junto comigo. The Logical Song com Supertramp.

Sérgio Mendes, Never Gonna Let You Go. E eu quero saber se você já baixou o nosso aplicativo aí no seu celular para levar a saudade por onde você for. Você também pode mandar sua mensagem pelo WhatsApp no 985859650. Vamos demais, música boa, tem Genesis, Hold On My Heart.

0: Uma ótima noite para você que nos acompanha nesta terça-feira, no trabalho, no seu carro, no seu escritório móvel, né, motorista, que leva a saudade para cima e para baixo. Obrigada pela sua sintonia. Aliás, aos passageiros que estão aí, ó, fazendo esse trajeto, estão convidados a ouvir a saudade também. Eu volto daqui a pouquinho com mais música, vai rolar Rod Stewart, tem Bee Gees, Take That e muito mais. 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

volta com a programação mais gostosa do seu rádio. Saudade FM 96.5. Agora tem R.E.M., Losing My Religion.

Ele é o nosso Caetano Veloso. Um dos grandes sucessos da sua carreira, música composta por Peninha e que ganhou inúmeras interpretações. A gente vai demais, música boa, agora tem Pretenders.

0: Noite gostosa na Saudade FM, agora 11h35.
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0: Encerrando a nossa terça-feira com muita música boa, impossível encerrar melhor. Obrigada pela sua companhia até aqui. A gente começa a nossa quarta-feira também com música boa. Eu espero que a sua quarta-feira seja linda. A gente se encontra às 7 da noite por aqui. Beijão e até lá.
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1: Nos dias de hoje, um profissional preparado para o futuro é aquele que está apto a dar sua contribuição para a sociedade e encontra saídas criativas e arrojadas para os desafios e imprevistos do mundo do trabalho. É claro que esse jogo de cintura depende não só do profissional, mas também do ambiente corporativo em que ele está inserido. A criatividade e a capacidade de realização pessoal por meio do trabalho só são possíveis quando há respeito, confiança e espaço para que cada colaborador possa colocar algo de si em suas tarefas. Seja em atividades remotas, no modelo home office ou em ocupações estritamente presenciais, um ambiente acolhedor, com acordos claros e bem definidos, é inegociável quando falamos em bem-estar e saúde no mundo do trabalho.
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3: Bom dia para você, seja bem-vindo a Saudade FM, mais uma manhã juntos. Hoje é quarta-feira, o dia 5 de agosto. Aqui é o Rodriguinho, com o maior prazer, a gente fica junto até logo mais às 11. Para começar, tem Sixpence None the Richer.

Esse foi o Billy Paul na Saudade FM 96,5 nessa manhã de quarta-feira. Daqui a pouquinho, a partir das 7 horas, tem mais uma edição do Conexão Saudade. Música e informação no seu rádio.

Na Saudade FM 96,5, um clássico da MPB, Caetano Veloso, Você é Linda. Aposto que essa música também tá na sua playlist favorita, né? Daqui a pouquinho, a partir das 7, tem Conexão Saudade por aqui. Agora a gente continua relembrando com Cool and the Gang.

Essa é a Tina Turner, aqui na Saudade FM 96,5. Fale com a Saudade pelo 61985859650. Você pode enviar a sua mensagem para Saudade FM, pode pedir a sua música, mandar aquele alôzinho esperto e até contar pra gente onde você tá passando agora e dar uma dica de trânsito especial para os nossos ouvintes. Ana Vitória.

Saudade FM 96,5 e o ABBA, I Have a Dream. Ótimo dia para você, aproveite a sua manhã de quarta-feira, daqui a pouquinho vai começar Conexão Saudade. Música e informação no seu rádio. Eric Clapton.

0: Começa agora, Viver Bem.
1: A obesidade é fator de risco para 13 tipos de câncer, entre eles de mama, colo retal, de ovário, estômago e pâncreas. De acordo com o IBGE, 60% dos adultos brasileiros estão acima do peso, sendo que 25% são obesos. O câncer pode ser provocado por diversos fatores. Por isso, investir em um estilo de vida saudável com a prática de atividades físicas, manter o peso ideal e não fumar, são práticas muito importantes.
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0: Cidade FM 96,5, Brasília 71. Bom dia para você, uma ótima manhã de quarta-feira. Aqui é o Rodriguinho e eu sigo te fazendo companhia até logo mais às 11 horas. Está começando agora mais uma edição do nosso Conexão Saudade, programa da Saudade FM que traz músicas e informações já nas primeiras horas do dia para você. Entre os destaques dessa manhã, você vai ouvir aqui no Conexão Saudade. Estados Unidos revoga visto da embaixadora brasileira no país. Aprovada pelo CNJ, nova punição para juízes. Eduardo Girão é definido como vice na chapa de Romeu Zema na candidatura à presidência da República. Conselho Nacional de Justiça afasta a juíza Gabriela Hard, que atuou como substituta na Operação Lava Jato. São esses destaques, além de outras notícias importantes para você começar o seu dia aqui na Saudade FM 96,5, a rádio que te faz recordar.
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0: 5, música e conteúdo relevante para você. 7:13 agora. Os Estados Unidos revogaram o visto da embaixadora do Brasil em Washington, Maria Luísa Ribeiro Viotti. Segundo o governo americano, a medida foi tomada porque o Brasil ainda não autorizou a nomeação de Daniel Pérez como novo embaixador dos Estados Unidos no país. O governo americano afirmou que a decisão não representa a expulsão da diplomata e que o visto poderá ser restabelecido após a concessão do aval brasileiro. Taguatinga vai receber a unidade móvel de doação de sangue do Hemocentro na Praça do Relógio nesta quinta-feira. A coleta será de 9 até às 16 horas. O agendamento para os voluntários está disponível no site agenda.df.gov.br. A equipe também atenderá doadores não agendados, conforme a capacidade máxima de atendimento no local. Para doar sangue, é necessário ter entre 16 e 69 anos, pesar acima de 51 quilos, estar alimentado e apresentar um documento oficial com foto.
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0: Saudade FM 96,5. Quem ouve lembra. Essa é a Nara Leão, Além do Horizonte. Bom dia para você, uma excelente manhã de quarta-feira, 7h25 agora. O centro-sul do Brasil deve ser atingido por ventos fortes, chuva volumosa e temporais a partir de quinta-feira, por causa da chegada de uma nova frente fria. Entre os estados do centro-oeste, Mato Grosso do Sul deve ser afetado por ventos intensos. Aqui no Distrito Federal segue a previsão de tempo quente e seco. Vale ressaltar os cuidados necessários com a saúde. Nesta época do ano, é preciso beber muita água e evitar atividades físicas entre 10 da manhã e 4 da tarde. Embora o prêmio principal do concurso 3040 da Mega Sena, sorteado nesta terça-feira, tenha acumulado, uma aposta do Distrito Federal esteve entre aquelas que bateu na trave. Com 5 acertos, o jogo garantiu R$47.258,21. A aposta simples foi registrada na Samambaia. Os números sorteados foram 3, 16, 24, 30, 49 e 54. O próximo sorteio acontece na quinta-feira.
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0: Saudade FM 96,5, Brasília 7:38. O nome do novo Desenrola Brasil está sendo usado em golpes. Criminosos vêm publicando anúncios falsos e atraindo vítimas. Uma pesquisa da UFRJ aponta que entre abril e junho foram identificados 278 anúncios fraudulentos. Um levantamento também mostra que 40% dos anúncios foram criados com inteligência artificial. Os anúncios foram publicados no Facebook, Instagram e WhatsApp e levaram às páginas falsas de canais oficiais do governo federal.
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0: O motorista Saudade FM encontra maior movimento na BR-020 entre Sobradinho e o Balão do Colorado, no acesso ao plano piloto. Na Ponte do Bragueto, o trânsito é intenso em direção à L4 Norte, ao setor de clubes Norte. Já na estrada Parque Dom Bosco, o movimento cresce a cada minuto entre o Jardim Botânico e a Ponte JK, provocando bastante lentidão. Quem vem pela ponte Onestino Guimarães também encontra tráfego carregado na chegada ao eixo monumental. Verifique a pressão dos pneus do seu carro e dirija com segurança.
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0: Saudade FM 96,5 Brasília, 7h49. Bom dia para você, uma excelente manhã de quarta-feira. O presidente Lula conversou ontem por telefone com o presidente da Rússia, Vladimir Putin. Durante cerca de uma hora, os dois discutiram o comércio entre os países, com Lula defendendo o aumento das exportações brasileiras para reduzir o desequilíbrio da balança comercial. Eles também falaram sobre ampliar a cooperação nas áreas de energia, ciência, tecnologia e setor naval. Os dois presidentes também reafirmaram a intenção de fortalecer a atuação conjunta no BRICS. As agências do trabalhador do Distrito Federal oferecem nesta quarta-feira 1.165 vagas para candidatos que estão em busca de uma oportunidade no mercado de trabalho. Os cargos com maiores salários são os de jardineiro e o de técnico de enfermagem. Ambos oferecem remuneração de R$ 2.700, além dos benefícios. Para participar dos processos seletivos, basta cadastrar o currículo no aplicativo da Carteira de Trabalho Digital ou ir a uma das 16 agências do trabalhador, das 8 até às 17 horas, de segunda a sexta-feira.
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0: Saudade FM 96,5, 8 e 1 em Brasília. O SUS ampliou para até 100 mil por mês o número de teleatendimentos para pessoas com problemas relacionados a jogos e apostas online. O serviço, que está disponível pelo aplicativo Meu SUS Digital, começou em março e foi expandido por causa da alta procura. O atendimento é sigiloso e oferece orientação profissional, além de encaminhamento para a rede de saúde mental. Segundo o Ministério da Saúde, mais de 1 milhão de pessoas já pediram a auto-exclusão de sites de apostas. Desse total, 35% relataram perda de controle sobre o hábito de apostar. O Partido Democrático Trabalhista, o PDT, oficializou o nome da senadora Leila do Vôlei para concorrer à reeleição nas eleições de 2026. O nome de Leila do Vôlei foi oficializado na convenção partidária do PDT, realizada nesta terça-feira, na sede do Diretório Nacional da sigla. O partido também aprovou os nomes dos candidatos a deputado distrital e federal. Em referência implícita a Michele Bolsonaro, também candidata ao Senado, Leila do Vôlei disse que não entrará no debate sobre briga de família.
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3: A Sony Pictures entrou na produção da adaptação cinematográfica do best-seller A Paciente Silenciosa, de Alex Michaelides. Segundo o portal Deadline, o projeto está em desenvolvimento acelerado e deve contratar um roteirista nos próximos meses. O livro, lançado em 2019, vendeu mais de 12 milhões de cópias e acompanha a história de uma artista que assassina o marido e decide nunca mais falar, despertando o interesse de um terapeuta obcecado em desvendar o caso.
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0: Saudade FM 96,5 Brasília, 8:14. Você ouviu a Gloria Estefan, It's Too Late. O Conselho Nacional de Justiça aprovou uma nova regra que acaba com a aposentadoria compulsória como punição máxima para juízes que cometam infrações graves, como venda de sentenças e assédio moral ou sexual. Agora, magistrados condenados em processo administrativo poderão ficar em disponibilidade para perda do cargo. A exoneração ainda vai depender de decisão da Justiça. A mudança segue uma determinação do Supremo Tribunal Federal. Desde 2005, o CNJ aplicou a aposentadoria compulsória a 126 magistrados condenados por infrações disciplinares. Agosto é um mês dedicado à conscientização e ao incentivo ao aleitamento materno. Com esse objetivo, a campanha Agosto Dourado intensifica as ações de promoção, proteção e apoio à amamentação na rede pública. As iniciativas têm como foco sensibilizar toda a sociedade sobre os benefícios do leite humano, que se estendem desde os primeiros dias do recém-nascido até a vida adulta. Para obter suporte direto, tirar dúvidas ou agendar a doação de leite humano, as famílias podem acessar o portal oficial Amamenta Brasília. Além do site, a rede disponibiliza atendimento telefônico pelo Disque Saúde 160, opção 4, e o portal do Cidadão para realizar agendamento para doação de leite.
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vocês mais um programa da série a série. Dedique uma canção a quem você ama. Eu tenho aqui em minhas mãos uma carta. Uma carta de um ouvinte que nos escreve e assina com um singelo pseudônimo de

0: Saudade FM Brasília, Blitz, a dois passos do paraíso. 8:27. A campanha de Romeu Zema anunciou o senador Eduardo Girão, do Novo, como candidato a vice-presidente na chapa para as eleições. Com a decisão, Eduardo Girão deve desistir da disputa pelo governo do Ceará. Zema afirmou que escolheu um nome com ficha limpa e destacou a atuação do senador no Congresso. A chapa será formada exclusivamente por integrantes do Partido Novo. Um serviço de manutenção entre as estações de Arniqueiras, Iguará e Shopping Asa Sul, realizado nesta quarta-feira pelo metrô, causa lentidão no sentido plano piloto. Segundo a companhia, o trabalho exige a redução da velocidade para 40 km por hora em uma das vias destes trechos, o que aumenta em aproximadamente 4 minutos o tempo de viagem. A previsão é que o serviço seja concluído em até uma semana. Segundo o metrô DF, o procedimento é necessário para garantir a segurança da operação.
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Rádio FM 96,5 Brasília, 8h33. 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Aproveite a sua manhã de quarta-feira.

0: Saudade FM, Brasília, 8h42, Rock Set, aqui na playlist da Saudade nessa manhã de quarta-feira. O Conselho Nacional de Justiça decidiu afastar por 2 anos a juíza Gabriela Hardt, que atuou como substituta de Sérgio Moro na Operação Lava Jato. A magistrada continuará recebendo remuneração proporcional ao tempo de serviço durante o período. A punição foi aplicada por causa da participação dela na homologação de um acordo que previa a criação de uma fundação privada para administrar cerca de 2,5 bilhões de reais recuperados pela Lava Jato. O CNJ apontou falhas no processo e entendeu que o acordo foi aprovado sem as diligências necessárias. O senador Flávio Bolsonaro anunciará nesta quarta-feira o nome escolhido para ocupar a vice em sua chapa na corrida ao Palácio do Planalto. Com dificuldades para atrair aliados, a tendência é que seja do próprio partido. A definição ocorre no último dia permitido para a realização das convenções partidárias. Segundo o aviso enviado pelo PL à imprensa, o nome já foi definido e será apresentado em uma coletiva daqui a pouco, logo mais às 11 horas, no Teatro Juca Chaves, que fica no Complexo Brasil 21, aqui em Brasília. O espaço fica no mesmo prédio da sede nacional da sigla.
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0: Brasília. Bom dia. Obrigado pela sua companhia e audiência nessa manhã de quarta-feira. 8h59 agora. A maioria dos brasileiros declara ter algum nível de confiança nas urnas eletrônicas, segundo uma pesquisa Meio Ideia divulgada nesta quarta-feira. Ao todo, 57,5% dos entrevistados afirmam confiar no sistema eleitoral, seja muito ou pouco. De acordo com a pesquisa, 35,3% dos entrevistados dizem confiar muito no sistema de votação eletrônica. Outros 22,2% afirmam confiar pouco. Somadas, as duas parcelas representam 57,5% da amostra e indicam que mais da metade dos brasileiros mantém algum grau de confiança na segurança das urnas eletrônicas. A pesquisa Meio Ideia ouviu 1.500 entrevistados entre os dias 31 de julho e 3 de agosto e está registrada na Justiça Eleitoral sob o número BR-04579-2026. E com essa informação, finalizamos a primeira edição do Conexão Saudade, que está de volta às 5 da tarde em sua segunda edição com a apresentação do Lelo. Eu sigo por aqui te fazendo companhia até às 11 horas.
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2: Em dias mais quentes, utilize o chuveiro na posição verão para reduzir o consumo de energia em até 30%. Também tente tomar banhos curtos e feche o registro enquanto se ensaboa. Outra dica para diminuir a conta de energia é regular o termostato da geladeira de acordo com a estação do ano. O seu bolso agradece e o meio ambiente também.
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Brasília. Obrigado pela sua companhia e pela audiência. Você ouviu Paralamas do Sucesso. 9h24. Aproveite a sua manhã de quarta-feira ouvindo o melhor da música nacional e internacional aqui na Saudade.

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Bom dia para você, obrigado pela sua companhia e pela audiência. Olha, você pode falar com a saudade. O nosso WhatsApp é o 61985859650. Agora tem Heróis da Resistência, mais uma lá do fundo do baú, só pra gente relembrar. Só pro meu prazer.

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Bom dia para você, obrigado pela sua companhia e audiência. Você tá ouvindo agora Saudade, uma programação feita para quem valoriza boa música de verdade. Também os grandes sucessos de todos os tempos com a trilha sonora que marcou várias gerações. Aliás, você pode falar com a gente sempre que você quiser e puder. É 619-8585-9650. Esse é o WhatsApp da Saudade FM. Agora nós vamos ouvir mais uma recordação. Essa é do ano de 1986. Eu tenho certeza que faz parte da sua playlist preferida. É o Léo Jaime, Mensagem de Amor.

0: Brasília. Leona Lewis por aqui, Blend in Love. 61985859650, esse é o WhatsApp da Saudade FM. Fale com a gente, peça sua música, aquela que você gostaria de ouvir aqui na playlist da Saudade. 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
2: A Amazon atingiu pela primeira vez o valor de mercado de 3 trilhões de dólares, impulsionada pela alta das ações e pelos resultados do segundo trimestre. A empresa registrou lucro superior a 62 bilhões de dólares. O desempenho foi puxado pelos negócios ligados à inteligência artificial, como computação em nuvem e chips. A divisão de nuvem teve o maior crescimento em mais de 4 anos. Com isso, a Amazon passa a integrar o grupo das empresas que já superaram a marca de 3 trilhões de dólares em valor de mercado.
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0: FM Brasília, 10:04. Bom dia. Aqui é música boa o tempo todo pra você. Spice Girls.

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Esse foi o Djavan com a participação do Steve Wonder, Samurai. 10h27 agora. 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

Brasília, 10h48. Um bom dia para você. 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

0: Saudade FM Brasília, a rádio que te faz recordar. Queen. 11 horas em ponto. Obrigado pela sua companhia, pela audiência nessa manhã de quarta-feira. Eu vou ficando por aqui e volto amanhã a partir das 6. Vem aí a Ana Martins para te fazer companhia. A gente se encontra. Fique bem e aproveite o seu dia.
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0: A produção industrial brasileira caiu 1,8% em junho na comparação com maio, segundo dados divulgados pelo IBGE. Foi o segundo mês seguido de queda, acumulando recuo de 2,7% no período. Na comparação com junho do ano passado, porém, a indústria cresceu 1,7%. No acumulado de 2026, o setor ainda registra uma alta de 1,5%. Entre os segmentos com maior queda estão produtos farmacêuticos, vestuário, eletrônico, produtos químicos e derivados de petróleo. Já a celulose, papel e metalurgia apresentaram crescimento no mês. Os brasilienses devem ficar atentos à possibilidade de chuvas isoladas na noite de hoje. Segundo o IMET, a previsão ocorre devido à evolução de um sistema de baixa pressão que poderá dar origem a um ciclone extratropical intenso entre a Argentina, o Uruguai, o sul do Brasil e o Oceano Atlântico nos próximos dias. Com o avanço das áreas de instabilidade, Goiás e o Distrito Federal podem ser atingidos durante a noite com possibilidade de chuvas isoladas. A previsão do tempo para esta quarta-feira aqui em Brasília é de mínima de 15 com máxima de 28 graus e com umidade relativa do ar variando entre 25 e 70%.
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Bom dia, uma ótima manhã pra você que tá junto com a gente na Saudade FM. Música e conteúdo relevante o tempo todo pra você. Eu sou a Ana Martins, já tem Clássicos da Saudade, abrindo com Diana Ross.

0: Fechando mais uma edição do Clássicos da Saudade, volta às 14h para você.
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0: O filme brasileiro Vicentina Pede Desculpas, dirigido por Gabriel Martins, foi selecionado para a sessão plataforma da 51ª edição do Festival Internacional de Cinema de Toronto. O longa acompanha uma mãe que busca pedir perdão às famílias das vítimas de um acidente envolvendo seu filho. Essa é a estreia de Gabriel Martins no Festival Canadense, consolidando a trajetória internacional do diretor após o sucesso de Marte 1.
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0: última dessa hora na Saudade FM. Eu amo essa rádio, que bom estar junto com você.
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2: A Amazon atingiu pela primeira vez o valor de mercado de US$ 3 trilhões, impulsionada pela alta das ações e pelos resultados do segundo trimestre. A empresa registrou um lucro superior a US$ 62 bilhões. O desempenho foi puxado pelos negócios ligados à inteligência artificial, como computação em nuvem e chips. A divisão de nuvem teve o maior crescimento em mais de 4 anos. Com isso, a Amazon passa a integrar o grupo das empresas que já superaram a marca de US$ 3 trilhões em valor de mercado. As agências do trabalhador do Distrito Federal oferecem nesta quarta-feira 1.165 vagas de emprego. As chances contemplam profissionais de diferentes níveis de escolaridade, com ou sem experiência, incluindo quem está em busca do primeiro emprego. Para participar dos processos seletivos, basta cadastrar o currículo no aplicativo da Carteira de Trabalho Digital ou ir a uma das 16 agências do trabalhador das 8 às 17 horas de segunda a sexta-feira.
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0: 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Ótima tarde pra você na Saudade FM. Tem a Madonna, Like a Virgin.

A melhor música sempre pra você nos 96.5 da Saudade. Essa foi a Gal Costa Chuva de Prata, um grande hit que marcou a MPB nos anos 80. Hora de ouvir, Me Diz.

sua tarde juntos na Saudade FM com o quarteto de Liverpool, Beatles, Something. Agora a gente volta no tempo também para relembrar uma clássica do Scorpions.

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2: Apostar no futuro com autenticidade e segurança é um desafio que marca a entrada na vida adulta e faz parte do dia a dia profissional. Para fazer uma boa escolha de carreira, é preciso reconhecer os próprios desejos e aptidões e refletir sobre as possibilidades e desafios de diferentes áreas de atuação. Se antigamente o leque de profissões era mais restrito e o dia a dia profissional nos parecia mais bem definido, nos dias de hoje, quem escolhe uma profissão ou muda de carreira se depara com inúmeras possibilidades de atuação. Em meio a tantas opções, tornou-se ainda mais importante olhar para si mesmo, investigar os próprios interesses e potencialidades e dialogar com pessoas que estão desbravando novas áreas ou atuando em profissões mais tradicionais com uma perspectiva atualizada e sintonizada com as demandas do nosso tempo.
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Não podia faltar o Djavan, Eu Te Devoro, o melhor da nossa música brasileira. Também na Saudade FM, a gente vai lá para os anos 80 relembrar essa clássica do Queen, I Want to Break Free.

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1: 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Pesquisa Genial Quest, divulgada nesta quarta-feira, mostra que o presidente Lula mantém as intenções de voto na corrida eleitoral em todas as simulações de primeiro e segundo turnos. Mas o seu principal adversário, o senador Flávio Bolsonaro, oscilou positivamente e encurtou a distância entre ambos nos dois cenários em relação à pesquisa anterior, de julho deste ano. Lula mantém a dianteira, mas a vantagem, que era de 12 pontos percentuais em julho, agora está em 9 pontos percentuais. Lula tem 39% das intenções de voto, enquanto Flávio Bolsonaro aparece com 30%. A pesquisa ouviu 2004 eleitores entre os dias 31 de julho e 3 de agosto. O levantamento está registrado no TSE sob o número BR 06591/2026. Agosto é um mês dedicado à conscientização e ao incentivo ao aleitamento materno. Com esse objetivo, a campanha Agosto Dourado intensifica as ações de promoção, proteção e apoio à amamentação na rede pública. As iniciativas têm como foco sensibilizar toda a sociedade sobre os benefícios do leite humano. Para obter suporte direto, tirar dúvidas ou agendar a doação de leite humano, as famílias podem acessar o portal oficial Amamenta Brasília. Além do site, a rede disponibiliza atendimento telefônico pelo Disque Saúde 160, opção 4. 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
0: 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Uma ótima tarde para você na Saudade FM. Tem o rei do pop, Michael Jackson.

0: 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Uma ótima tarde de quarta-feira.
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2: A acupuntura é uma técnica usada há mais de 4 mil anos no Oriente e chegou ao Ocidente como terapia complementar contra diversas doenças. Em 1979, a OMS publicou uma lista de doenças que apresentaram regressão e até cura após tratamento com sessões de acupuntura. Atualmente, a técnica é bem conhecida em todo o mundo e utilizada em humanos e até em animais. A acupuntura também costuma ser recomendada para alívio do estresse e dores físicas.
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Rádio Táxi, pra gente voltar no tempo e relembrar mais um grande sucesso, todos que marcaram a época, você ouve na Saudade FM, tem Air Supply.

0: E a última na Saudade FM, eu sou a Ana Martins, fico por aqui. O Conexão Saudade está chegando com muita informação para você. Até amanhã. 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
2: Na China, os índices de poluição atmosférica são alarmantes e deram origem a um negócio até pouco tempo inimaginável. Chineses passaram a comprar oxigênio importado. Os valores de uma garrafa giram em torno de $20. O ar é engarrafado em regiões montanhosas espalhadas pelo mundo e distribuído também para a Índia, a Coreia do Sul e o Vietnã. De acordo com a OMS, em todo o planeta, a poluição do ar é responsável por 7 milhões de mortes por ano.
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3: Bem-vindos à ZYV993 96.5 FM Brasília. 5:01, uma boa tarde para você. Uma ótima quarta-feira, dia 5 de agosto de 2026. Essa é a Saudade FM Brasília 96.5. Muito prazer, Lelo por aqui. Seguimos com a segunda edição do Conexão Saudade. No momento, 27 graus na capital, segundo a Clima Tempo. E confira o que é destaque nessa quarta-feira. El Niño deve ganhar força nos próximos meses. O clima diplomático entre Brasil e Estados Unidos ficou mais tenso. Taguatinga recebe unidade móvel de doação de sangue nesta quinta-feira. O Tribunal Superior Eleitoral manteve punições relacionadas às eleições de 2022 e 2024. Você confere essas informações e muito mais na segunda edição do Conexão Saudade, que também traz muita música no seu rádio.
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3: Começamos com Double Brothers. Listen to the Music. 5:02, boa tarde.

Saudade FM Brasília, 10,000 Maniacs, regravação da música do Roxy Music, More Than This. Agora, 5:13, uma boa tarde para você. E a Anvisa deve aprovar até o fim deste ano mais 8 medicamentos análogos de GLP-1, conhecidos como canetas emagrecedoras. A informação foi confirmada pelo presidente da agência, Leandro Safatli. Em 2026, 6 novos produtos já receberam registros no Brasil. Segundo a Anvisa, a expectativa é aumentar a concorrência, reduzir os preços e desestimular a compra de medicamentos irregulares ou contrabandeados. Boa tarde. 5:14, o Tribunal Superior Eleitoral manteve por unanimidade duas punições relacionadas às eleições de 2022 e 2024. Em um dos casos, o TSE confirmou uma multa de mais de R$17 mil por doação eleitoral acima do limite permitido pela legislação. No outro julgamento, foi mantida a multa de R$2 mil a uma ex-candidata à Câmara Municipal por propaganda eleitoral em um caso em templo religioso, considerado bem de uso comum pela lei. As decisões reforçam o entendimento da Justiça Eleitoral sobre o cumprimento das regras, financiamentos de campanha e de propaganda eleitoral. Saudade FM agora tem Maroon 5.

lembra aqui de Abelha, Pintura Íntima, na melhor programação para você em 96.5. 5h26, o senador Flávio Bolsonaro, candidato do PL à presidência da República, anunciou o deputado federal Alfredo Gaspar como candidato a vice na chapa. Ex-promotor de justiça, Gaspar foi secretário de Segurança Pública de Alagoas e procurador-geral de Justiça do Estado. Atualmente, deputado federal, ele ganhou projeção nacional como relator da CPI.

0: INSS. Planaltina recebe a Sexta-feira Nacional da Uva e do Vinho de Brasília, que será realizada no Parque de Exposições. O evento vai contar com reforço nas linhas de ônibus na Avenida Independência, entrada da cidade. Durante a feira, a operadora responsável pelas linhas da região está autorizada a colocar linhas extras para o transporte de passageiros. A expectativa de público para esses dias é de aproximadamente 50 mil pessoas.
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0: Aproveite e baixe o nosso aplicativo Saudade FM e siga com a melhor playlist do seu rádio. 5:27, Human League, o clássico Human.

0: Saudade FM Brasília, o melhor da música nacional e internacional para você. Mike and the Mechanics, Taking In. Você conferiu aqui na Saudade. O ministro das Relações Exteriores do Brasil, Mauro Vieira, afirmou em entrevista na manhã desta quarta-feira a um veículo argentino que o ruído envolvendo os presidentes Luiz Inácio Lula da Silva, do PT, e Javier Milei não é causado por questões ideológicas, mas por falta de respeito. Na terça-feira, o Brasil rebaixou as relações diplomáticas com a Argentina ao determinar que o embaixador brasileiro no país, Júlio Bitelli, não tem prazo para retornar a Buenos Aires. Desta forma, a representação brasileira fica sob os cuidados de um encarregado de negócios. A medida representa um rebaixamento nas relações bilaterais. Taguatinga vai receber a unidade móvel de doação de sangue do Hemocentro na Praça do Relógio nesta quinta-feira. E a coleta será de 9 horas da manhã até às 4 horas da tarde. O agendamento para os voluntários está disponível no site agenda.df.gov.br. A equipe também atenderá doadores não agendados conforme a capacidade máxima de atendimento no local. Para doar sangue, é necessário ter entre 16 e 69 anos. Os menores de idade precisam de autorização dos responsáveis. Pesar acima de 51 quilos, estar alimentado e apresentar documento com foto.
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0: Atenção, motorista, o trânsito no Distrito Federal apresenta lentidão neste fim de tarde de quarta-feira, por causa do horário de pico. Os maiores pontos de retenção são registrados nas principais vias de acesso ao plano piloto, como a EPIA, a EPTG, a Estrutural e a BR-040, onde o fluxo de veículos é intenso. Até o momento, não há registro de ocorrências de grande impacto que comprometam a circulação em toda a malha viária. A orientação é que os condutores redobrem a atenção, mantenham sempre a distância segura do veículo da frente.
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0: Vanessa da Mata, na Saudade.
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0: 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Uma boa tarde para você, faltando 10 para as 6. O El Niño deve ganhar força nos próximos meses e acende um alerta para o Brasil. Segundo o Instituto Nacional de Meteorologia, o fenômeno pode atingir intensidade muito forte entre a primavera e o início do verão. Com isso, aumenta o risco de eventos climáticos extremos, principalmente nas regiões sul e norte do país. O nome do novo Desenrola Brasil está sendo usado em golpes. Criminosos vêm publicando anúncios falsos e atraindo vítimas. Uma pesquisa da UFRJ aponta que entre abril e junho foram identificados 278 anúncios fraudulentos. Levantamento também mostra que 40% dos anúncios foram criados com inteligência artificial. Os anúncios foram publicados no Facebook, Instagram e WhatsApp e levam a páginas falsas de canais oficiais do governo federal.
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0: Ronettes, Be My Baby.

0: Você conferiu Bee Gees, More Than a Woman, direto dos embalos de sábado à noite no ano de 1977. Boa noite, 6 em ponto. O influenciador digital mexicano César Gastelum foi morto a tiros durante uma transmissão ao vivo nas redes sociais, na cidade de Culiacán, no México. Ele ficou conhecido por vídeos de comédia e tinha quase 600 mil seguidores no TikTok. Segundo as autoridades, dois homens em uma motocicleta se aproximaram e efetuaram os disparos. A polícia investiga o caso, que ocorreu em meio à disputa entre facções do crime organizado na região. O SUS ampliou para até 100 mil por mês os números de teleatendimento para pessoas com problemas relacionados a jogos e apostas online. O serviço, que está disponível pelo aplicativo Meu SUS Digital, começou em março e foi expandido por causa da alta procura. O atendimento é sigiloso e oferece orientação profissional, além de encaminhamento para a rede de saúde mental. Segundo o Ministério da Saúde, mais de 1 milhão de pessoas já pediram a autoexclusão de sites de apostas. Desse total, 35% relataram perda de controle sobre o hábito de apostar.
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2: A Sony Pictures entrou na produção da adaptação cinematográfica do best-seller A Paciente Silenciosa, de Alex Michaelides. Segundo o portal Deadline, o projeto está em desenvolvimento acelerado e deve contratar um roteirista nos próximos meses. O livro, lançado em 2019, vendeu mais de 12 milhões de cópias e acompanha a história de uma artista que assassina o marido e decide nunca mais falar, despertando o interesse de um terapeuta obcecado em desvendar o caso.
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0: Saudade 6:03, boa noite. Você está aqui em 96.5. Saudade FM Brasília. Aproveita e manda uma mensagem no nosso WhatsApp. É o 98585-9650. Boa noite para você.
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1: Muita música o tempo todo pra você aqui, Saudade FM 96.5 Brasília, Michael Jackson, Will You Be There? 6:17. O Irã informou que chegou a um acordo com Omã para a divisão e administração do Estreito de Hormuz, uma das principais rotas do comércio mundial de petróleo. Segundo o governo iraniano, os detalhes do controle conjunto da passagem ainda estão sendo finalizados. Já o Irã afirmou que o acordo não garante sozinho a segurança da região por causa do impasse com os Estados Unidos. O governo iraniano também negou que esteja negociando diretamente com os americanos, contrariando declarações recentes do presidente Donald Trump. O Conselho Nacional de Justiça aprovou uma nova regra que acaba com a aposentadoria compulsória como punição máxima para juízes que cometam infrações graves, como, por exemplo, venda de sentenças e assédio moral ou sexual. Agora, magistrados condenados em processo administrativo poderão ter perda do cargo. A exoneração ainda vai depender de decisão da justiça. A mudança segue determinação do Supremo Tribunal Federal e, desde 2005, o CNJ aplicou a aposentadoria compulsória a 126 magistrados condenados por infrações disciplinares. Boa noite, você está na Saudade FM.
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Impossível desligar com Ferg, Big Girls Don't Cry. Boa noite pra você, Saudade FM 6:23. Aproveita e siga a gente no Instagram, @SaudadeFM Brasília.

0: O encontro de Fábio Júnior e Bonnie Tyler pra você aqui na Saudade FM 96.5 Brasília. Uma boa noite, 6h33. O Tribunal Regional Eleitoral do Rio de Janeiro mudou 66 locais de votação por motivos de segurança para as eleições de 4 de outubro. A medida busca evitar a influência do crime organizado e das milícias sobre os eleitores. Cerca de 180 mil pessoas em 20 municípios do estado serão afetadas pelas mudanças. Segundo o TRE, os novos locais ficam fora de áreas dominadas por facções criminosas e milícias. A Justiça Eleitoral informou que as novas alterações ainda poderão ser feitas novas alterações ainda antes da votação. As agências do trabalhador do Distrito Federal oferecem nesta quinta-feira 806 vagas para candidatos em busca de uma oportunidade no mercado de trabalho. Entre as oportunidades disponíveis, o cargo de técnico de enfermagem apresenta a maior remuneração, de R$ 2.700, além dos benefícios. Ao todo, são 20 vagas na Asa Sul, incluindo oportunidades exclusivas para pessoas com deficiência. Para participar dos processos seletivos, basta cadastrar o currículo no aplicativo da Carteira de Trabalho Digital ou ir a uma das 16 agências do trabalhador, das 8 horas da manhã até as 5 horas da tarde, de segunda a sexta-feira.
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0: A movimentação de veículos permanece elevada nas principais rodovias e corredores do Distrito Federal. Na EPTG e na via estrutural, o motorista enfrenta redução de velocidade no deslocamento em direção ao plano piloto. A EPA também registra fluxo intenso, principalmente nos acessos ao centro da capital. Na BR-040, quem vem do Gama e de Santa Maria encontra trechos de circulação mais lenta. Já na BR-070, o volume de veículos cresce entre Ceilândia e Taguatinga e ligação com a estrutural, exigindo mais tempo de viagem.
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Tina Turner, What's Love Got to Do With It? Agora 6h39, boa noite. Uma ótima quarta-feira para você aqui na Saudade. The Barge.

que é bom a gente toca. NSYNC com Sailing, um dos grandes clássicos de Christopher Cross. 6h47, Saudade FM, eu amo essa rádio.

0: 30 de setembro, o prazo para o credenciamento de novos prestadores de serviços de saúde. Podem participar médicos, clínicas, laboratórios e equipes multiprofissionais, tanto pessoas físicas quanto jurídicas. O objetivo é ampliar a rede de atendimento em 147 municípios goianos e também no Distrito Federal. As inscrições devem ser feitas exclusivamente pelo site do Espago Saúde. Os critérios e as regras do edital permanecem os mesmos. Durante a Semana Mundial da Amamentação, celebrada entre 1º e 7 de agosto, o trabalho desenvolvido pelo Lactário do Hospital de Base ganha ainda mais destaque. O serviço é essencial para garantir alimentação segura e individualizada aos recém-nascidos que, por orientação médica ou por condições clínicas, não podem receber o leite materno diretamente durante a internação.
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0: Aproveita e siga a gente no Instagram, Saudade FM, @Saudade FM, e também baixe o nosso aplicativo Saudade FM. Seguimos com o Djavan, Lilás.

Conexão Dande FM, James Blunt, você conferiu Love Me Better. Uma boa noite pra você, 7:01 aqui na Saudade 96.5. O prêmio Grande Otelo, principal premiação do cinema brasileiro, teve o Agente Secreto de Kleber Mendonça Filho e Manas de Mariana Brennan empatados na categoria de melhor longa-metragem de ficção. O Agente Secreto ainda venceu em direção de arte, efeitos visuais e direção de fotografia. Já Manas levou outros 4 troféus, incluindo melhor direção, roteiro original e atriz coadjuvante para Dira Paz. O grande destaque da noite foi Homem com H, cinebiografia de Ney Matogrosso, com 6 prêmios, incluindo o melhor ator para Jesuíta Barbosa. Um dos mais importantes designers de moda da história, o italiano Giorgio Armani, terá sua história contada em uma nova série de televisão dirigida pelo cineasta Ferzan Ospetek. O estilista morreu em 4 de setembro de 2025, aos 91 anos, e deixou um legado inegável para o universo fashion. E por aqui a gente encerra a segunda edição do Conexão Saudade, dessa quarta-feira. Amanhã você confere a primeira edição a partir das 7 da manhã com Rodriguinho. Aproveita e baixe o nosso aplicativo Saudade FM e siga a gente no Instagram, @SaudadeFM. Já você segue na companhia agradável de Vanessa Nunes. E eu, Lelo, volto amanhã a partir das 5 da tarde. Uma boa noite para você e um ótimo final de quarta-feira. 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
1: A Walt Disney divulgou os resultados do último trimestre fiscal. A empresa faturou 25 bilhões e 200 milhões de dólares, com lucro líquido de 2 bilhões e 640 milhões de dólares. O lucro por ação ficou em 2 dólares e 6 centavos, acima da expectativa do mercado. A companhia informou que o desempenho foi impulsionado pelo crescimento dos parques temáticos, pelo sucesso de Toy Story 5 nos cinemas e pela boa audiência da ESPN.
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como é que você tá nessa quarta-feira, 5 de agosto? Agora a gente começa a nossa noite oficialmente com muita música boa. Eu sou a Vanessa Nunes e é um prazer te encontrar aqui em 96.5. Nessa hora a gente vai curtir U2, tem Chicago, Marisa Monte, Gilberto Gil, Dire Straits, Paula Abdul e muito mais. Vamos abrir o som dele? Sir Elton John.

Na programação da saudade, Rush Rush, antes ainda Jack Johnson, o nosso Gilberto Gil, agora tem um encontro de gerações, Nando Reis e Ana Vitória, N.

0: Encerrando essa hora com muita música boa, uma ótima noite pra você. Aproveita pra baixar o aplicativo da Saudade e levar a nossa trilha sonora por onde você for. Eu volto já já com muito mais. Vai rolar Seal, Queen, Lulu Santos, daqui a pouquinho. 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
0: O filme brasileiro Vicentina Pede Desculpas, dirigido por Gabriel Martins, foi selecionado para a sessão plataforma da 51ª edição do Festival Internacional de Cinema de Toronto. O longa acompanha uma mãe que busca pedir perdão às famílias das vítimas de um acidente envolvendo seu filho. Esta é a estreia de Gabriel Martins no Festival Canadense, consolidando a trajetória internacional do diretor após o sucesso de Marte 1.
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0: Saudade FM, eu amo essa rádio. Uma ótima noite pra você. Por aqui, Vanessa Nunes. Obrigada pela sua companhia. Bom trabalho pra você que é de trabalho. Bom descanso pra você que já tá aproveitando. Agora tem Swing Out Sister.

Ele é o Fagner com esse grande sucesso. Eu sou suspeita. Essa daí tá sempre na minha playlist. Espumas ao vento. Seguimos com Queen, We Are the Champions.

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0: A gente encerra essa hora, você fica com a Voz do Brasil. Eu volto às 10 da noite com a trilha sonora perfeita para encerrar sua quarta-feira.
1: 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As notícias do governo federal que movimentaram o país no dia de hoje.
2: Olá, boa noite.
3: Boa noite para você que nos acompanha em todo o país.
2: Quarta-feira, 5 de agosto de 2026.
3: Vamos ao destaque do dia.
2: Lei consolida regras para o transporte rodoviário de cargas no país.
3: E estabelece o pagamento do piso mínimo do frete a motoristas. Gabriela Noronha.
4: A lei estabelece prazo de até 30 dias úteis para o pagamento do frete. Também estão previstas punições mais duras para empresas que contratarem fretes abaixo do piso mínimo.
2: Educação.
3: Desempenho de mais de 30 milhões de estudantes brasileiros passa por avaliação.
2: Divulgados os dados do Índice de Desenvolvimento da Educação Básica. Jéssica Gonçalves.
5: O IDEB permite acompanhar o desenvolvimento da educação básica brasileira. Os dados indicam a evolução da aprendizagem e a estrutura da rede de ensino.
3: E professores podem participar do Banco de Avaliadores do Programa Nacional do Livro e do Material Didático.
2: Eles vão ajudar a escolher as obras que irão para as salas de aula da Rede Pública de Ensino. Luciana Colares de Holanda.
6: Hoje são cerca de 20 mil profissionais cadastrados e os avaliadores são capacitados para atuar na avaliação das obras.
3: Hoje na apresentação da Voz do Brasil, Mariana Jungmann e Luciano Seixas.
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3: Agora é lei. Estão em vigor novas regras para o frete dos caminhoneiros.
2: A lei trata do pagamento mínimo pelo transporte e medidas de fiscalização e punição em caso de não cumprimento.
4: A nova lei consolida regras para o transporte rodoviário de cargas no país e estabelece o pagamento do piso mínimo do frete a motoristas, com metodologia de cálculo pela Agência Nacional de Transportes Terrestres, a ANTT. Guilherme Boulos, ministro da Secretaria-Geral da Presidência, falou sobre a medida.
7: O piso do frete é o valor mínimo que um caminhoneiro, sobretudo um caminhoneiro autônomo, que trabalha para levar mercadorias e abastecer o povo brasileiro nos quatro cantos, é um valor mínimo que ele tem que receber por frete, por viagem que ele faz, por entrega que ele faz.
4: A lei estabelece ainda